ya. Gato tuyo. Por ese amor. Por ese cariño. Por ser infinito. Obrigado. Obrigado por tudo. Esse disco eu dedico com todo o meu amor a Maria Rita. Obrigado. Obrigado. Jesus Cristo.